Quanta música boa. E ó, não para não, já já tem Air Supply. 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Air Supply, Making Love of Nothing at All.

Head Over Heels, Tears for Fears, Duffy na programação com Mercy.

Stars, Simple Red na programação da Saudade FM, uma noite incrível de domingo, a sua companhia não podia ser melhor. Tem Lulu Santos com Apenas Mais Uma de Amor.

0: Encerrando a nossa noite de domingo em grande estilo, com muita música boa que não pode faltar. Eu sou a Vanessa Nunes, a gente se encontra amanhã às 5 da tarde, mas pode deixar seu rádio ligado, você que segue no plantão nessa madrugada, e logo cedinho, você que vai acordar, sintoniza 96.5 e deixa a Saudade FM fazer a trilha sonora do seu dia, tá bom? Um beijão pra você, se cuida, uma semana linda, e a gente se encontra amanhã.
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Olá, um bom dia para você, uma excelente semana. Estamos na manhã de segunda-feira. Eu sou o Rodriguinho, vou te fazer companhia até logo mais às 11 horas. Começamos essa sequência com o Four Non Blondes.

Essa é a Saudade FM 96.5, a sua nova companhia musical em Brasília, que reúne o melhor da música nacional e internacional e informação de qualidade. Daqui a pouquinho, a partir das 7 horas, tem mais uma edição do Conexão Saudade por aqui. Ouça agora Taylor Swift com a Kobe Kylie.

Na Saudade FM 96.5 você ouviu O Veneno, da Marina Lima. Ouça agora uma versão da música Don't Dream It's Over, com Sixpence None the Richer.

Essa é a Gloria Estefan, Don't Wanna Lose You. A Saudade FM 96.5 deseja você uma ótima semana, repleta de paz, de alegria, saúde e muitas conquistas. A programação musical deixa por nossa conta. Agora tem o Seu Jorge, Meu Bem Querer.

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0: Olá, bom dia. 7:01. Você está na ZYV 993, 96.5 FM, Saudade FM. Aqui é o Rodriguinho e eu sigo te fazendo companhia até logo mais às 11 horas. Vai começar mais uma edição do Conexão Saudade, o programa que traz músicas e informações para você começar o seu dia. Entre os destaques de hoje, você vai ouvir aqui no Conexão. Ministro Flávio Dino toma decisão contra o ex-deputado federal Eduardo Cunha. Trump volta a elevar o tom contra o Irã. Definidas as semifinais da Copa do Mundo. Tudo isso e muito mais a partir de agora, aqui na Saudade FM. É o Conexão Saudade que está começando agora.
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0: Saudade FM 96.5, 7:14 em Brasília. O ministro do Supremo Tribunal Federal, Flávio Dino, determinou na semana passada o bloqueio de 6 milhões de reais do ex-deputado federal Eduardo Cunha, do Republicanos de Minas Gerais. Flávio Dino tomou a decisão mediante suspeita de desvio de emendas parlamentares. De acordo com a Polícia Federal, Eduardo Cunha indicou emendas mesmo sem ser deputado ou senador. A investigação do caso é a mesma que bloqueou 119 milhões de reais do presidente do PL, o também ex-deputado federal Valdemar Costa Neto. A defesa de Eduardo Cunha emitiu uma nota negando qualquer tipo de irregularidade. Nesta segunda-feira, a partir das 9 horas da manhã, pessoas em situação de rua que se encontram em endereços distintos no Recanto das Emas receberão oferta de acolhimento e assistência social. Após o atendimento, os pertences serão transportados ao endereço indicado pelos ocupantes. Ou, caso não haja um ponto fixo, os objetos pessoais serão levados a um depósito para retirada em até 60 dias, sem qualquer tipo de custo para o responsável. As ações ocorrerão nos seguintes locais: quadra 206, lote 11/15, próximo à Igreja Ministério da Fé; quadra 300, nos restaurantes comunitário, restaurante Sabor da Rosa, e atrás do Tatuzão; ainda na quadra 104, quadra 108 e na entrada do Recanto, na BR-060.
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0: Saudade FM 96.5 e o Caetano Veloso, você é linda, 7:27. Neste sábado, Trump afirmou que os militares americanos estão prontos para um ataque em larga escala caso o governo iraniano tente assassiná-lo. Em uma publicação nas redes sociais, o presidente disse que 1.000 mísseis estão prontos e que outros milhares poderiam ser lançados em seguida. Trump também afirmou que as ordens já foram dadas e que as Forças Armadas dos Estados Unidos estão preparadas para destruir alvos no Irã. A declaração foi feita após novos relatos de inteligência sobre supostas ameaças iranianas contra o presidente americano. O Irã, que nega planejar um atentado, afirma há anos que pretende vingar a morte do general Qassem Soleimani, morto em um ataque ordenado por Trump em 2020. Famílias em situação de insegurança alimentar no Distrito Federal podem solicitar o cartão Prato Cheio por meio dos Centros de Referência de Assistência Social, os CRAS. O primeiro passo para ter acesso ao programa é agendar um atendimento em um CRAS. Durante o atendimento, são avaliadas as condições da família para verificar se a pessoa atende aos requisitos para ingresso no benefício. Para ser contemplado, é necessário ter renda familiar igual ou superior a meio salário mínimo por pessoa, estar em situação de insegurança alimentar, estar inscrito no CadÚnico do governo federal ou no Sistema Integrado de Desenvolvimento Social e morar no DF. Dentro desses critérios, tem prioridade no atendimento famílias monoparentais chefiadas por mulheres com crianças de até 6 anos, famílias com crianças de até 6 anos, famílias com pessoas com deficiência, famílias com pessoas idosas e população em situação de rua com plano individual de acompanhamento em processo de saída das ruas.
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0: Saudade FM 96.5 Brasília, 7:41. No dia 17, deputados e senadores entram em recesso e voltam a trabalhar apenas no dia 1º de agosto. A expectativa é que nesta semana última, antes da paralisação, poucas pautas sejam votadas. Vale lembrar que neste segundo semestre também há o impasse causado pelas eleições, quando muitos parlamentares ficarão ausentes devido ao envolvimento em campanhas junto às suas bases eleitorais.
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0: Vamos agora às informações do trânsito na capital. Para quem sai da Ceilândia, Itaguatinga, nesse momento, já encontra o túnel Rei Pelé com bastante fluxo. EPTG também com o trânsito carregado e que já começa a ficar lento, porém sem acidentes. Na via estrutural, o trânsito segue mais rápido e sem anormalidades nas duas vias.
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0: Saudade FM 96.5, Lionel Richie. 7:53. A última música lançada por Bonnie Tyler ganhou um significado ainda mais especial após a morte da cantora. Only Words on Home foi divulgada em abril e faz parte da trilha sonora do documentário Homeless, que conta histórias de pessoas em situação de rua. A última publicação da artista nas redes sociais foi justamente para divulgar o videoclipe da canção. Agora, a música passa a ser vista como uma espécie de despedida de uma das vozes mais marcantes da música internacional. Para assistir ao videoclipe, acesse saudadefm.com.br e clique na editoria Cultura. Foi lançada nesta sexta-feira às 10 horas, às 16 horas no Museu Nacional. Foi lançada nesta sexta, dia 10, às 16 horas no Museu Nacional da República, a Operação Kratos. A ação estratégica intensificará o policiamento ostensivo, preventivo e repressivo em todas as regiões administrativas do Distrito Federal durante todo o final de semana. Entre os objetivos da operação estão ampliar a presença policial em todo o Distrito Federal, potencializar a capacidade de resposta operacional da polícia, saturar áreas de maior incidência criminal para reduzir os índices de crimes, reforçar a fiscalização de trânsito, promovendo maior segurança viária e ampliar a sensação de segurança da população aqui do Distrito Federal, sobretudo aos finais de semana. Além dos mais de 2.040 oficiais, serão usados nas operações 500 viaturas, 90 motocicletas e recursos aéreos e montados entre aeronaves, semoventes e drones.
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0: Saudade FM, 8 horas em ponto em Brasília. Por aqui seguimos adiante com música e informação na Saudade FM. Você está ouvindo agora e segue até às 9. Duas apostas da Mega Sena registrada no estado de Goiás acertaram 5 dezenas e vão dividir um prêmio de cerca de R$84 mil. O sorteio foi realizado no sábado e amanhã tem uma nova rodada com o prêmio principal acumulado em R$25 milhões. As apostas podem ser feitas nas casas lotéricas, no site ou no aplicativo da Caixa Econômica Federal.
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0: Saudade FM 96.5 e o Michael Bolton, Sexual Reeling, 8:13 em Brasília. A Copa do Mundo já tem as semifinais definidas. No lado esquerdo da chave, a França encara a Espanha. As duas seleções eliminaram Marrocos e Bélgica, respectivamente, e agora disputam uma vaga na grande final. Do outro lado, a Inglaterra enfrenta a Argentina. Os ingleses passaram pela Noruega, enquanto os argentinos derrotaram a Suíça. As semifinais prometem grandes duelos e vão definir os finalistas da Copa do Mundo. As agências do trabalhador do Distrito Federal oferecem nesta segunda-feira 1.272 vagas para candidatos em busca de uma oportunidade no mercado de trabalho. As chances contemplam profissionais de diferentes níveis de escolaridade, com ou sem experiência, incluindo quem busca o primeiro emprego. O maior salário entre as vagas disponíveis é para o cargo de operador de escavadeira, com duas oportunidades e uma remuneração de R$4.000, além dos benefícios. Outro cargo que se destaca pela quantidade de vagas oferecidas é o de operador de caixa, com 196 oportunidades. A remuneração pode chegar até R$2.000, além dos benefícios. Para participar dos processos seletivos, basta cadastrar o currículo no aplicativo de carteira de trabalho digital ou ir a uma das 16 agências do trabalhador das 8 até às 17 horas, de segunda a sexta-feira.
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0: Saudade FM 96.5 Brasília, 8:26. A FIFA encontrou uma forma diferente de eternizar a final da Copa do Mundo de 2026. A entidade começou a vender fragmentos da grama do MetLife Stadium, palco da decisão do Mundial, marcada para o dia 19 de julho. Os preços variam entre R$ 2.300 e R$ 15.300, dependendo da edição escolhida. Cada pedaço do gramado é preservado em resina, acompanhado de certificado digital de autenticidade e apresentado em uma caixa de acrílico. Ao todo, serão mais de 8 mil unidades colocadas à venda. Mesmo sendo julho, os moradores do Distrito Federal devem manter o guarda-chuvas por perto nesta segunda-feira. A semana começa com muitas nuvens e possibilidades de chuvas isoladas, segundo a previsão do IMET, que aponta a atuação de áreas de instabilidade sobre o Goiás e o Distrito Federal. De acordo com o IMET, há possibilidade de pancadas de chuva ao longo do dia. A temperatura mínima prevista é de 16, enquanto a máxima pode chegar aos 29 graus. A umidade relativa do ar deve atingir a mínima de 30%.
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0: Saudade FM 96.5, 8 e 39. O roubo de joias registrado no Museu do Louvre em outubro do ano passado segue sendo investigado pelas autoridades francesas. Recentemente, dois suspeitos disseram à polícia que iriam receber até 25 mil euros, o que dá o equivalente a 146 mil reais pelo roubo. Eles também afirmaram que o crime foi planejado por uma outra pessoa. Depois de roubar as joias, os ladrões fugiram na garupa de scooters. A ação durou menos de 7 minutos.
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0: Vamos agora às informações do trânsito em Brasília. Para você que está chegando no plano piloto, a via W3 fluindo bem e sem retenções durante toda a via. Para você então que quer se deslocar pelo plano piloto, uma boa opção é a W3.
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0: Saudade FM 96.5 Brasília. Você ouviu Elton John, 8:51. A Copa do Mundo está na reta final e o presidente da FIFA, Gianni Infantino, disse que a entidade avalia aumentar ainda mais o número de seleções, chegando a 64 na próxima edição. Neste ano, a competição foi aberta com 48 equipes, 16 a mais do que o formato adotado em 1988 e também em 2022. Outra novidade foi em relação à sede. Pela primeira vez, três países sediaram o Mundial: Estados Unidos, Canadá e México. Na Copa de 2030, os jogos serão disputados na Argentina, Paraguai, Uruguai, Marrocos, Portugal e Espanha. Os três países sul-americanos vão receber apenas um jogo cada na abertura do torneio. Tutores de cães e gatos do Distrito Federal terão a oportunidade de castrar os animais gratuitamente nesta semana. Ao todo, serão disponibilizadas 600 vagas para o procedimento, com agendamentos presenciais no Recanto das Emas entre esta segunda-feira e sexta-feira. Os atendimentos ocorrerão das 9 às 16 horas na quadra 206, área especial 1, bem ao lado do skate park do Recanto das Emas. Serão distribuídas 120 vagas por dia.
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Saudade FM 96.5 Brasília, Marisa Monte, ainda lembro, 8:59. O Comando Central das Forças Armadas dos Estados Unidos afirmou que o Irã não está mais no controle da navegação no Estreito de Hormuz. A informação foi divulgada ontem na rede social X. O texto diz que o estreito está aberto a todos os navios que buscam transitar legalmente pela via navegável internacional. As informações foram confirmadas por Donald Trump em uma entrevista à rede de TV americana NBC. Pais e responsáveis por crianças de até 3 anos e 11 meses que precisam de uma vaga em creche no Distrito Federal podem ter acesso ao cartão creche quando não há disponibilidade na rede pública de ensino. Para receber o benefício, a criança deve estar inscrita e com cadastro validado na fila da educação infantil, atender aos critérios estabelecidos e aguardar a classificação. O primeiro passo é solicitar o atendimento pelo telefone 156 ou pelo portal do cidadão. Caso não haja disponibilidade na rede pública, a criança poderá ser encaminhada a uma instituição privada credenciada. Bom, e essa primeira edição do Conexão Saudade vai ficando por aqui. Volta amanhã a partir das 7, mas o Conexão Saudade volta hoje ainda em sua segunda edição a partir das 17 horas com o Lelo Vendrame. A gente segue por aqui tocando mais músicas para você na Saudade FM.

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1: Saudade FM 96.5, Michael Jackson, nessa manhã de segunda-feira. Uma excelente manhã para você, boa semana. 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

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Os clássicos que emocionam, sucessos inesquecíveis e informação com credibilidade agora é na Saudade FM. 942, Lulu Santos.

Saudade FM 96.5, Beatles, Love Me Do, 10 e 12. 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

Saudade FM 96.5 e o Raul Seixas, Tente Outra Vez. Desfrute do melhor da programação musical de todos os tempos. Uma seleção cuidadosamente elaborada, reunindo grandes clássicos que atravessam gerações e permanecem vivos até hoje, na memória e no coração de quem aprecia boa música. 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

Saudade FM 96.5, esse é o Pet Shop Boys, West End Girls. É a Saudade FM que já chegou a Brasília com muita emoção, boa música e a companhia para o seu dia a dia. Eu fico por aqui, volto amanhã a partir das 7. Vem aí a Ana Martins para te fazer companhia. Boa semana.

boa segunda-feira, 13 de julho, pra você na Saudade FM. Eu amo essa rádio e amo estar com você, ouvindo sempre, curtindo o melhor da música mundial. Roxette, Spending My Time. What's the

Essa é a Saudade FM, encerrando a edição do Clássicos da Saudade. Volta às 14h aqui nos 96.5. Nosso comecinho de tarde juntos na Saudade FM com o Queen, Radio Gaga.

Saudade FM 96.5 e o Elvis Presley Can't Help Falling in Love. Os sucessos que marcaram a época estão na nossa trilha sonora. Tá chegando a Ivete Sangalo.

Fechando essa hora na Saudade FM com mais um sucesso, chegando clássicos por aqui. Boa tarde para você que sintoniza 96.5 em Brasília. Essa é a Saudade FM. No ar mais uma edição do Clássicos da Saudade. A gente começa ouvindo Rod Stewart.

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Som nacional do Caetano Veloso, música do Peninha, Sozinho na Saudade FM, agora com Lenny Kravitz, Sitting Over Till It's Over.

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Boa tarde pra você na Saudade FM, tem Tina Turner.

Estou Duran Duran, comandou a trilha sonora com tudo que você gosta de ouvir. Essa é a Saudade FM, encontro dos cariocas com Pedro Mariano e a Roberta Sá.

A gente fecha essa hora com mais um sucesso para incrementar a programação da nossa segunda-feira juntos aqui na Saudade FM. Vem aí o Conexão Saudade, estreia hoje para trazer muita informação para você ouvinte aqui nos 96.5. Eu sou a Ana Martins, estou de volta amanhã a partir das 11 da manhã.

Muito boa tarde, bem-vindo a Saudade FM 96.5. Uma ótima segunda-feira, dia 13 de julho de 2026. Lembro a partir de hoje, na sua companhia, de agora até às 7 da noite, com a segunda edição do Conexão Saudade, com muita informação e música no seu rádio. Temperatura no momento em Brasília, 27 graus aqui na região central. E vamos aos destaques de hoje. Donald Trump afirmou que o país está restabelecendo o bloqueio naval ao Irã. Moraes suspende visita de Flávio a Bolsonaro. Distrito Federal abre novos processos seletivos na área da saúde. Copa do Mundo de 2026 volta a reunir 4 seleções campeãs em semifinais. A melhor programação musical de Brasília você confere aqui na Saudade 96.5. 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
1: Fechar a torneira quando ela não estiver sendo utilizada faz uma grande diferença para o meio ambiente e para o seu bolso. Pode parecer pouca coisa, mas muitos litros de água são desperdiçados quando mantemos a torneira aberta enquanto escovamos os dentes, ensaboamos as mãos ou o corpo. Em média, 12 litros de água vão pelo ralo em 5 minutos de torneira aberta em uma casa. Em apartamento, o volume sobe para 80 litros.
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Saudade FM Brasília 96.5, 10,000 Maniacs, More Than This. Agora 5:19. A Europa registrou mais de 10 mil mortes durante a onda de calor que atingiu o continente no fim de junho. Segundo o monitor europeu Euromomo, cerca de 90% das vítimas tinham mais de 65 anos. O pico foi registrado entre os dias 22 e 28 de junho, quando vários países bateram recordes de temperatura. França, Espanha, Reino Unido e Bélgica estiveram entre os mais afetados. Estudos também apontam que parte das mortes está relacionado ao agravamento das mudanças climáticas. Novos processos seletivos simplificados em 6 áreas da saúde estão com inscrições abertas no Distrito Federal. As oportunidades são para médico radiologista, médico endocrinologista, médico rotineiro, médico plantonista, assistente social e também técnico laboratório clínico. Todos os cargos oferecem benefícios como auxílio transporte, alimentação para jornadas superiores a 6 horas, auxílio saúde, clube de benefícios, abono semestral, folga no mês de aniversário, folga para acompanhamento de filhos, além de auxílios maternidade, paternidade e funeral, conforme as regras previstas nos normativos internos e também nos acordos coletivos de trabalho. Uma boa tarde para você, Saudade FM, 5 horas e 21 minutos.

Saudade FM Brasília 96.5. Uma boa tarde para você, 5h34. O ministro do STF, Alexandre de Moraes, suspendeu por 90 dias as visitas do senador Flávio Bolsonaro ao ex-presidente Jair Bolsonaro, que cumpre prisão domiciliar. A decisão foi tomada após Flávio publicar nas redes sociais uma carta escrita pelo pai. Moraes deu prazo de 48 horas para a defesa de Bolsonaro se manifestar e reafirmou que o ex-presidente está proibido de usar redes sociais, inclusive por intermédio de terceiros. Áreas do Jardim Botânico terão fornecimento de energia interrompido nesta terça-feira, dia 14, das 9 horas da manhã até as 3 da tarde, para a execução de serviços de poda de árvores. O desligamento temporário afetará os trechos localizados na DF-140, quilômetro 3, quilômetro 4, quilômetro 4,5 e quilômetro 7. Caso o trabalho termine antes do previsto, a rede voltará a ser energizada. Além dos desligamentos programados, pode também ocorrer interrupção de energia em alguma região sem comunicação prévia. Nesses casos, a população pode registrar a ocorrência pelo telefone 116, o 116. 5 horas e 35 minutos. Saudade FM 96.5. Seguimos com Eagles. 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

Rádio FM Brasília, quem ouve lembra, 5h49. Uma boa tarde para você aqui na Saudade. O presidente dos Estados Unidos, Donald Trump, afirmou que o país está restabelecendo o bloqueio naval ao Irã. Ele também anunciou que pretende cobrar 20% sobre toda a carga transportada pelo Estreito de Hormuz, como forma de reembolso pelos custos de segurança da região. Trump ainda declarou que a hidrovia vai permanecer aberta com ou sem o Irã. Já o governo iraniano mantém restrições à passagem de embarcações e afirma que só vai retomar a liberação quando houver estabilidade. A via de ligação da Estrada Parque das Nações à ponte Juscelino Kubitschek, conhecida como Via JK, deixa de ser classificada como via de trânsito rápido a partir desta segunda-feira, dia 13. A velocidade da via será reduzida de 80 para 60 km por hora. A reclassificação para a via arterial foi publicada no Diário Oficial do Distrito Federal, segundo o Departamento de Trânsito do DF, o Detran DF. Estudos apontaram que o trecho viário já operava com características de via de menor velocidade devido à densidade de ocupação. Agora faltando 10 para as 6, você está na Saudade 96.5. Uma boa tarde.

Saudade FM 96.5, mais uma grande recordação com Earth, Wind and Fire pra você aqui. Uma boa noite pra você aqui na Saudade. Olha, e ninguém acertou as 6 dezenas da Mega Sena. As dezenas sorteadas foram 06, 11, 25, 45, 48 e 58. O sorteio foi realizado no sábado. E amanhã tem uma nova rodada com prêmio principal acumulado em 25 milhões de reais. As apostas podem ser feitas nas casas lotéricas até às 19 horas. No site também, no aplicativo da Caixa Econômica Federal. E nesta semana vence a sétima parcela do IPVA 2026 e também a taxa de licenciamento anual. O vencimento é dia 15 de julho. A emissão do boleto ou documento único de arrecadação deve ser feita no portal Expresso, acessando o gov.br ou no site do Detran. Quem optou pela quitação do IPVA em parcela única e possui veículo com placas final 1 ou 2 deve efetuar o pagamento integral no dia 15 de setembro. Outras placas têm vencimento estipulado em 15 de outubro. Uma boa tarde para você. Você está na Saudade FM, 6 horas e 2 minutos. Seguimos com uma grande recordação com Black Sabbath, Changes, em 96.5.

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Saudade FM 96.5 e o Simply Red. A Copa do Mundo de 2026 volta a reunir quatro seleções campeãs nas semifinais. Algo que não acontecia desde o Mundial da Itália em 1990. Argentina, França, Espanha e Inglaterra somam 7 títulos mundiais. E essa semana serão definidos os finalistas da competição. Os duelos entre França e Espanha e também Argentina e Inglaterra acontecem nessa terça e quarta-feira. O INEP divulgou o resultado da convocação para a Rede Nacional de Certificadores de 2026. Dos mais de 80 mil inscritos, cerca de 49 mil tiveram a inscrição confirmada e poderão participar da capacitação. Os profissionais atuarão na aplicação do Enem, da Prova Nacional Docente e também do Enamed. A remuneração será de R$ 510 por dia de prova, podendo chegar a R$ 864 em casos de deslocamento superior a 150 quilômetros. 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

Essa é a Saudade FM 96.5. Você está muito bem acompanhado aqui na Saudade. Uma boa noite para você sintonizado com a gente. Obrigado pela carona, obrigado pela companhia. O ex-presidente do Irã, Mohammad Ahmadinejad, foi colocado em prisão domiciliar, segundo reportagem do jornal The New York Times. A publicação afirma que ele é acusado de manter contato com a inteligência de Israel em um suposto plano para derrubar o regime dos Ayatollahs. De acordo com o jornal, o ex-presidente teria desistido da operação antes da execução. Até o momento, as autoridades iranianas não comentaram oficialmente o caso. As inscrições para o concurso público para técnicos e especialistas em assistência social terminam nesta segunda-feira, dia 13. São mais de 4 mil vagas para contratação imediata e cadastro reserva, com remunerações a partir de R$4.320,16. As vagas de nível médio superior serão distribuídas entre as Secretarias de Desenvolvimento Social, de Estado da Mulher e de Justiça e Cidadania. A prova deve ser realizada em 6 de setembro. O concurso será executado pelo Instituto Quadrix e as informações estão disponíveis no site. 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Agora você confere Andrew McDonald's para matar saudades.

Saudade FM Brasília 96.5, mais uma super recordação com Counting Crew, I've Been In Love Before. A Copa do Mundo está na reta final e o presidente da FIFA, Gianni Infantino, disse que a entidade avalia aumentar ainda mais o número de seleções, chegando a 64 na próxima edição. Neste ano, a competição foi aberta com 48 equipes, 16 a mais do que o formato adotado em 1998 e 2022. Outra novidade foi com relação à sede. Pela primeira vez, 3 países sediaram o Mundial: Estados Unidos, Canadá e México. Na Copa de 2030, os jogos serão disputados na Argentina, Paraguai, Uruguai,

projetos e vínculo com o Distrito Federal e também com o entorno. As startups selecionadas também contarão com capacitações, mentorias, acompanhamento técnico e ações de conexão com instituições, empresas e investidores. O edital contempla projetos em áreas como agronegócio, cidades inteligentes e sustentáveis, economia criativa, educação, energia, saúde, biotecnologia, inteligência artificial, internet das coisas, governo digital, logística e demais tecnologias emergentes. As inscrições devem ser feitas pelo site oficial do programa. 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Lulu Santos.

0: Saudade FM 96.5, você conferindo Elton John, Crocodile Rock, nesse dia 13 de julho de 2026, dia mundial do rock, né? Muito bem, estamos encerrando mais a segunda edição do Conexão Saudade, de hoje aqui em 96.5, e você conferiu os seguintes destaques. Donald Trump afirmou que o país está restabelecendo o bloqueio naval ao Irã. Moraes suspende visita de Flávio a Bolsonaro. Distrito Federal abre novos processos seletivos na área da saúde. Copa do Mundo de 2026 volta a reunir 4 seleções campeãs em semifinais. Muito bem, Conexão Saudade, segunda edição fica por aqui, mas a primeira edição volta amanhã às 7 horas da manhã com Rodrigo Dourado. Eu volto também amanhã às 5 da tarde. E daqui a pouquinho você fica na companhia de Vanessa Nunes por aqui. Um abraço e até amanhã. 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
2: O Boletim Focus desta semana aponta que o mercado financeiro reduziu pela segunda semana consecutiva a previsão da inflação para 2026. A estimativa para o IPCA caiu de 5,30% para 5,16%. Segundo o Banco Central, as projeções para o crescimento da economia, a taxa básica de juros e o dólar permaneceram estáveis. A expectativa é de que o PIB cresça 1,99% em 2026 e que a moeda americana encerre o ano cotada R$ 5,20.
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Obrigada pela sua sintonia aqui em 96.5. 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Eu sou a Vanessa Nunes, Fleetwood Mac, para começar, Dreams.

Ela é a Mariah Carey, que já tá chegando aí em novembro com seu show de Natal. Seguimos com ele, que é uma elegância, uma presença de palco. Também vem ao Brasil agora no final do ano, Seal, For the Love of You.

Mais um clássico na programação da Saudade FM, pra você matar a saudade. Kim Carnes com Bad Davis Eyes. E a gente vai com a nossa Ritinha, Mania de Você.

Os irmãos Bee Gees estão na live, que bota todo mundo pra dançar. Agora a gente ouve a profundidade de Carpenters, Only Yesterday.

0: Quanta música boa pra gente curtir juntos, né? Que prazer imenso ter você aí do outro lado. Obrigada pela sua audiência, pela sintonia, pelo carinho. Eu sou a Vanessa Nunes e volto já já com Bry Adams.
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0: Como prometido, voltei rapidinho. Bry Adams na agulha pra você.

Kiko Zambianchi e os primeiros erros. Essa música que ganhou diversas versões, um baita sucesso. Seguimos com Alphaville na nossa noite de segunda-feira, Forever Young.

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1: 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Eu sou a Vanessa Nunes, volto às 10 da noite com mais músicas pra gente encerrar muito bem a nossa noite. Você fica agora com a Voz do Brasil.
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4: Olá, boa noite.